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1: O Procurador-Geral da República, Paulo Gonê, pediu ao Supremo Tribunal Federal a anulação de parte da investigação da Polícia Federal que revelou troca de mensagens entre o ministro do STF, Alexandre de Moraes, e o ex-banqueiro Daniel Vorcaro. O parecer foi enviado nesta terça-feira ao relator do caso, ministro André Mendonça. Segundo Gonê, Mendonça agiu de forma irregular ao determinar, por conta própria, que a Polícia Federal aprofundasse as investigações sobre as conversas entre Moraes e Vorcaro no âmbito do caso do Banco Master. Para o procurador, esse tipo de decisão poderia partir somente do plenário do Supremo e não de um único ministro, agindo sozinho na fase que antecede a abertura de um processo formal. O procurador defende que, havendo suspeita contra Moraes, o caminho correto seria informar o presidente da corte, Edson Fachin, que levaria o assunto ao colegiado. Para Gonê, ao repassar a ordem diretamente à Polícia Federal, Mendonça ultrapassou os limites da própria função dentro da investigação. As menções a Moraes e ao próprio Gonê vieram à tona depois que a Polícia Federal quebrou o sigilo do celular de Vorcaro, alvo da Operação Compliance Zero, que apura fraudes financeiras no Banco Master. O sigilo do relatório da investigação foi derrubado nesta terça-feira. O parecer da Procuradoria-Geral da República atendeu a um pedido do próprio Mendonça, que havia solicitado à PGR uma manifestação sobre o conteúdo do relatório policial antes de decidir os próximos passos do caso. Com informações da Agência Brasil, da Rádio Nacional em Brasília, Pedro Lacerda.
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2: A comissão do Congresso Nacional, que analisa o fim da chamada taxa das buzinas, adiou pela quarta vez a votação da medida provisória. O texto zera um imposto federal de 20% sobre compras internacionais de até 50 dólares. A nova tentativa de votar a matéria ficou marcada para esta quarta-feira pela manhã. O presidente da comissão, deputado Reginaldo Lopes, do PT Mineiro, explicou o impasse que tem impedido a votação da matéria.
3: Ao mesmo tempo que a indústria nacional quer igualdade tributária, igualdade regulatória, eu defendo também a simetria de direitos, que é o cidadão de menor poder econômico também ter o seu acesso a produtos internacionais ampliado de forma justa. Então é nessa perspectiva que nós estamos equacionando esses dois elementos, avaliando os impactos de cada 6 meses, que é natural.
2: A MP perde validade no dia 8 de setembro, ou seja, na próxima semana, e precisa passar pela Câmara e pelo Senado para se tornar definitiva. Deputados e senadores tentam chegar a um acordo sobre possíveis mudanças no relatório da senadora Leila Barros. Um dos pontos em discussão é a criação de mecanismos para compensar eventuais impactos sobre a indústria brasileira. O relatório deve prever avaliações sobre emprego, renda, arrecadação e preços. A primeira análise seria feita 3 meses depois da entrada em vigor das regras. Entre as alternativas discutidas está a adoção de cashback para consumidores. A proposta de dar exclusividade aos Correios no transporte de mercadorias também entrou nas negociações, mas até o momento não avançou. A expectativa é de que, após a votação na comissão, o tema seja analisado ainda nesta semana, tanto na Câmara quanto no Senado. Agência Rádio Web, de Brasília, Yuri Hudson.
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7: Essa coisa de sonhar acordado é bom, é criativo até, mas para tudo tem um limite. Quando você começa a fantasiar demais, deixando de lado até as suas necessidades, isso vira um problema. Recentemente, um professor de psicologia clínica na Universidade de Haifa, em Israel, chamou esse fenômeno de maladaptive daydreaming. Em português, devaneio excessivo. Ou seja, é a vontade de viver cada vez mais num mundo dos sonhos e da fantasia. A pessoa consegue diferenciar a realidade da imaginação, mas busca no irreal uma forma de escapar dos sentimentos difíceis de lidar no cotidiano. Os episódios costumam acontecer em momentos de ansiedade ou são causados por um fator desencadeador. Pode ser uma música ou um filme, por exemplo. Podem ainda estar relacionados a algum transtorno psiquiátrico como depressão, TDAH, transtorno de atenção e hiperatividade e até o TOC. O devaneio excessivo em si não é reconhecido oficialmente como um transtorno psiquiátrico. Ele não faz parte do DSM, que é o Manual de Diagnóstico Estatístico dos Transtornos Mentais, por exemplo, porque ainda faltam pesquisas sobre esse tema. Mas é um evento que pode sim comprometer a vida social daquela pessoa, principalmente com considerando que esse sonhar acordado, vamos dizer assim, envolve várias histórias, personagens e até versões idealizadas de si mesmo. Então, se os seus devaneios comprometem boa parte do seu dia e começam a provocar prejuízos na sua vida pessoal, acadêmica ou profissional, preste atenção. Evitem situações que funcionem como gatilhos e prefira tarefas menos tediosas e mais estimulantes para o seu cérebro. Tente ainda registrar os seus sonhos para entender de onde eles estão vindo. Mantenha o corpo e a mente descansados. Compartilhe o que você está sentindo com pessoas de sua confiança e, se precisar, busque ajuda profissional. A psicoterapia pode ser uma grande aliada para ajudar a lidar com esses devaneios excessivos que prejudicam a sua vida cotidiana e com o que está por trás dele.
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6: 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Rádio Ponto. 11:05.

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1: 11:33.

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2: Fiquei impressionado com o valor da multa aplicada à Meta nos Estados Unidos. 18 bilhões sob acusação de promover dependência de adolescentes nas redes sociais. Em outros 4 estados, pede nova multa de 1,4 trilhões por Facebook e o Instagram. Se as redes sociais valem tanto para o mal, será que vale algo para o bem? A Meta afirma que vício em redes sociais não é uma condição psiquiátrica oficialmente reconhecida. Para mim, as redes sociais não são apenas canais de entretenimento. Através delas, mantenho relacionamento diário com os amigos e as empresas que podem apoiar a Associação dos Profissionais de Propaganda. No WhatsApp, os dados indicam que cerca de 160 milhões de brasileiros utilizam o app diariamente. Eu sou um deles e não tenho queixa a respeito. No TikTok, faço meus vídeos semanalmente, sou bem assistido e não recebo reclamações. No LinkedIn, programo meus conceitos sobre comportamento. Também uso o Instagram constantemente como um meio de relação com meus grupos de amigos. E aqui na Rádio Web, levo meu pensamento às rádios brasileiras desde 2010. Então, vejo que as redes fortalecem os relacionamentos por meio de uma comunicação fácil, oferecendo a oportunidade de promovermos a criatividade, de nos conectarmos, de aprendermos e criar negócios. Para mim, as redes sociais são muito boas. E para vocês?
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0: Meia-noite e 6.

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3: Meia-noite e 33.

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6: 1:04.

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1: A ferrugem está entre as doenças que mais preocupam quem produz café no Brasil. E o problema não termina quando acaba uma safra. Dependendo da intensidade, o fungo pode provocar perdas superiores a 30% e comprometer também a produção do ano seguinte. O clima de importantes regiões cafeeiras ajuda a explicar esse risco. Temperaturas amenas, umidade e água sobre as folhas favorecem o desenvolvimento do fungo, que ainda pode se espalhar pela chuva, pelo vento e até pela movimentação de máquinas dentro da propriedade. A engenheira agrônoma e desenvolvedora de mercado da FMC, Ellen Santato, explica o que acontece com o cafezal quando a doença avança.
2: A gente tem os impactos sobre a planta e impactos sobre a produtividade. Impacto sobre a planta, a ferrugem vai causar um dano ali na folha, reduzindo a área foliar, consequentemente, vai abortar essas folhas, então a gente tem menor fotossíntese, que vai enfraquecer a planta, vai causar um maior estresse fisiológico e aí a produtividade, consequentemente, menor pegamento e desenvolvimento dos frutos, a redução do enchimento de grãos, a redução da produtividade por planta e, dependendo da severidade dessa ferrugem, ela pode comprometer até a safra seguinte.
1: Quando os sinais aparecem nas folhas, a ferrugem já pode ter avançado. Por isso, monitoramento e prevenção são fundamentais. Entre as opções de manejo está a combinação de dois princípios ativos, o fluindapir e a azoxistrobina, que atuam de formas diferentes. A estratégia também ajuda no manejo da resistência do fungo. E Ellen Santato explica como essa combinação atua.
2: Eles contribuem atuando em alvos diferentes ali dentro do fungo. Então aumenta a consistência no controle. Eles são fundamentais para o manejo de resistência e para a proteção dos ativos. Sendo o fluindapir, ele é uma carboxamida inédita e nunca exposta aqui no Brasil, né? Então o fungo ainda não tem mecanismo de defesa. Já a azoxitrobina é uma estrobirulina consagrada no mercado do café, com excelente ação sobre a ferrugem, tornando assim uma ótima opção para o controle e para a rotação de ativos. E aí eu queria deixar um adendo, é que a gente não pode esperar a ferrugem mostrar o seu potencial para poder agir.
1: O manejo preventivo e a rotação adequada das tecnologias ajudam a proteger as folhas, manter o vigor das plantas e preservar tanto a produtividade atual quanto o potencial da safra seguinte. Agência Rádio Web, produção e reportagem, Décio Caramigo.
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6: 2 e 6.

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5: 3 e 3.

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3: Rádio Ponto. 3:34.

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6: 4 e 4.

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7: 4:32.

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2: Fiquei impressionado com o valor da multa aplicada à Beta

0: nos Estados Unidos. 18 bilhões sob acusação de promover dependência de adolescentes nas redes sociais. E outros 4 estados pedem nova multa de 1,4 trilhões para o Facebook e o Instagram. Se as redes sociais valem tanto para o mal, será que valem algo para o bem? A Meta afirma que vício em redes sociais não é uma condição psiquiátrica oficialmente reconhecida. Para mim, as redes sociais não são apenas canais de entretenimento. Através delas, mantenho relacionamento diário com os amigos e as empresas que podem apoiar a Associação dos Profissionais de Propaganda. No WhatsApp, os dados indicam que cerca de 160 milhões de brasileiros utilizam o app diariamente. Eu sou um deles e não tenho queixa a respeito. No TikTok, faço meus vídeos semanalmente, sou bem assistido e não recebo reclamações. No LinkedIn, programo meus conceitos sobre comportamento. Também uso o Instagram constantemente como meio de relação com meus grupos de amigos. E aqui na Rádio Web, levo meu pensamento às rádios brasileiras desde 2010. Então, vejo que as redes fortalecem os relacionamentos por meio de uma comunicação fácil, oferecendo a oportunidade de promovermos a criatividade, de nos conectarmos, de aprendermos e criar negócios. Para mim, as redes sociais são muito boas. E para vocês?
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7: 5 e 5.

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5: 5:35.

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1: A personal trainer Rafaela Ferreira foi diagnosticada com ansiedade, um transtorno que atinge milhares de brasileiros. O Brasil é o país com maior número de pessoas com ansiedade no mundo, de acordo com o levantamento da OMS, Organização Mundial da Saúde. Rafaela conta que entre os diversos sintomas percebidos estavam dores físicas, insônia, movimentos repetitivos e mudanças de humor.
2: Tinha muita dor de cabeça, aí ficava muito irritada. O problema de não dormir também, ficar sacudindo os pés, me deixava no outro dia também extremamente irritada. Não queria sair, não queria fazer nada. Tentava dormir de dia, mas também era impossível dormir. Foi uma época que foi muito difícil, né?
1: Os problemas atrapalharam a personal em diversos aspectos da vida, especialmente no trabalho.
2: Eu gravava vídeo para as redes sociais e eu via que estava errado, porque eu tinha tics assim de travar o rosto, né, fazer careta. Então, não conseguia fazer os vídeos pro meu trabalho, né, que o meu negócio hoje são as redes sociais.
1: A saúde mental é considerado o maior problema de saúde em 18 países, incluindo o Brasil, ultrapassando doenças como câncer e obesidade. É o que aponta um relatório sobre serviços de saúde 2025 da empresa de pesquisa de mercado Ipsos. De acordo com o estudo, 52% dos entrevistados dizem que a saúde mental é sua maior preocupação de saúde, contra 18% em 2018. Para as mulheres, a preocupação é ainda maior, chegando a 60% das entrevistadas. Além disso, o Brasil está na quinta posição entre os países com os maiores índices de estresse. O cenário se reflete no ambiente de trabalho, com um alto número de afastamentos por transtornos mentais. De acordo com o Ministério da Previdência, foram quase 200 mil afastamentos em 2021, contra mais de 546 mil em 2025. De acordo com a ABP, Associação Brasileira de Psiquiatria, os principais transtornos de saúde mental entre os brasileiros e que mais provocam afastamentos são a ansiedade e a depressão. Além disso, crescem os casos de estresse crônico e de síndrome de burnout. O presidente da ABP, Antônio Geraldo da Silva, destaca que diversas questões sociais contribuem para esse alto número de casos no país, como a desigualdade, a insegurança financeira e a instabilidade no trabalho. Outro desafio é o estilo de vida, cada vez mais acelerado e sobrecarregado.
3: Vivemos em uma sociedade acelerada, hiperconectada, com excesso de informações, pressão por desempenho e relações sociais muito, mas muito fragilizadas. Portanto, o aumento dos transtornos mentais, das doenças mentais, não decorre de uma única causa, mas da interação entre vulnerabilidade individual e fatores ambientais.
1: O especialista reforça ainda alguns hábitos que todos devem ter no dia a dia para manter uma boa saúde mental.
3: Dormir bem, praticar atividade física, manter a alimentação equilibrada, preservar o convívio social e estabelecer uma rotina saudável ajudam muito a proteger a saúde mental, a mantermos a saúde mental, a não adoecermos. Técnicas de relaxamento e meditação também podem ser úteis, mas é importante destacar que essas medidas promovem a saúde e auxiliam na prevenção das doenças. Elas não substituem tratamento quando existe uma doença mental instalada.
1: Rafaela é um exemplo de que investir em tratamento vale a pena. Ela procurou ajuda psicológica e psiquiátrica e atualmente se sente muito melhor.
2: Tratamento, ele tem sido bom, favorável, salvo quando os dias que eu fico mais ansiosa, eu percebo que o medicamento é um pouco fraco, mas assim, não são todos os dias. E como eu consigo conversar ainda com a minha psicóloga, uma vez a cada 15 dias, vez ou outra eu peço a ajuda dela semanal, né? Então assim, o tratamento tá dando bastante diferença.
1: A Constituição Federal determina que a saúde é um direito de todos e dever do Estado, incluindo a saúde mental, que deve ser assegurada sem qualquer forma de discriminação. Com produção de Lígia Maria, da Rádio Nacional no Rio de Janeiro, Carolina Pessoa.
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7: O que acontece se a mulher tomar tadalafila? A tadalafila é um medicamento indicado principalmente para tratar a disfunção erétil no homem. Ele age no relaxamento dos vasos sanguíneos, aumentando assim o fluxo de sangue em algumas regiões do corpo. Isso permite que os vasos do pênis fiquem dilatados por mais tempo, ajudando o homem a manter a ereção. A mesma lógica não funciona necessariamente para as mulheres. A ideia é que o aumento do fluxo sanguíneo na região íntima poderia favorecer a resposta sexual nos casos de falta de desejo, dificuldade de excitação ou falta de lubrificação, por exemplo. Mas não existe nenhum estudo que comprove essa afirmação. Mesmo os que já foram feitos não encontraram benefícios significativos no uso da tadalafila pela população feminina. Por isso, além dos próprios efeitos colaterais do medicamento, que incluem dor de cabeça, tontura, queda de pressão, azia, as mulheres podem desenvolver outros problemas ainda desconhecidos. Se você sente dor durante a relação sexual, pouca lubrificação ou dificuldades relacionadas ao desejo, o mais indicado é procurar a ajuda de uma ginecologista. A sexualidade feminina é complexa e influenciada por muitos fatores. Cada caso deve ser avaliado individualmente.
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8: 6:10.

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1: Atualmente, 538 mulheres vítimas de violência doméstica no estado do Rio de Janeiro são protegidas pelo botão do pânico. O dispositivo possibilita o acionamento das forças de segurança para o atendimento mais rápido em situações de risco. E de janeiro a julho deste ano, foi acionado 67 vezes. De acordo com o governo do estado, o botão do pânico reforça a proteção de mulheres amparadas por medidas protetivas determinadas pela justiça e está vinculado à tornozeleira eletrônica usada pelo agressor. O monitoramento é feito pela Polícia Penal do estado e ainda conforme o governo do Rio de Janeiro, desde a implantação dos equipamentos, nenhuma mulher monitorada sofreu qualquer tipo de agressão devido à resposta imediata. Em uma situação de risco, a mulher pode acionar o botão do pânico. O alerta é recebido pela Polícia Penal, que realiza os procedimentos necessários e comunica a ocorrência à Polícia Militar, responsável pelo deslocamento para o atendimento da vítima. O dispositivo começou a ser implantado em 2019 em escolas da rede pública que ficam em áreas de risco, onde, por exemplo, há a presença de organizações criminosas. No ano passado, foi a vez das mulheres vítimas de violência. E neste ano, o botão do pânico está sendo instalado nas unidades de pronto atendimento do governo do estado. O objetivo é coibir a violência contra profissionais de saúde. Levantamento do Conselho Regional de Medicina do Rio de Janeiro aponta que um médico é vítima de ameaça, intimidação ou violência física a cada 3 dias em unidades de saúde do estado. Da Rádio Nacional no Rio de Janeiro, Cristiane Ribeiro.
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8: 6:35.
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3: 6:54.

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1: Uma experiência brasileira de aplicação de tecnologia e inteligência artificial no combate ao crime tem apresentado resultados expressivos. São 1.885 casos solucionados desde o último mês de dezembro, quando as ações foram iniciadas. Trata-se do projeto Olho Vivo, executado pela Secretaria da Segurança Pública do Paraná, que utiliza câmeras para identificar placas, modelos e cores de veículos em tempo real, cruzando as informações com bases policiais de furtos, roubos e mandados ativos. Atualmente, a plataforma reúne 972 câmeras distribuídas por grandes centros urbanos, regiões de fronteira e pelo litoral, e que também colaboraram com a realização de 1.300 prisões e a recuperação de 557 veículos. Segundo a administração estadual, a previsão é ampliar a rede de monitoramento inteligente para 1.500 equipamentos. Entre os recursos disponíveis no projeto Olho Vivo está a busca por características de veículos e suspeitos, como roupas, mochilas, adesivos e amassados na lataria. A ferramenta também permite acompanhar deslocamentos e identificar padrões de circulação. Agência Rádio Web, de Curitiba, William Sopa.
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2: O PIB, Produto Interno Bruto do Brasil, movimentou 3 trilhões e 400 bilhões de reais no segundo trimestre de 2026. Apesar do grande volume, o resultado significa um crescimento de apenas 0,5%. A informação é do IBGE, Instituto Brasileiro de Geografia e Estatística, divulgada nesta terça-feira, 1º de setembro. Na comparação com o mesmo período do ano passado, o PIB cresceu 2%. De acordo com o analista do Núcleo de Contas Nacionais da FGV IBRI, Henrique Bittencourt de Alencar, o resultado do trimestre tem como destaque principalmente a agropecuária, que avançou 2,8% em relação aos 3 primeiros meses deste ano.
3: Pelo lado da oferta, eu destacaria a agropecuária nesse segundo trimestre como até uma surpresa, ela vindo com um número positivo mais do que esperado, talvez, para o segundo trimestre, porque normalmente se concentra o crescimento no primeiro trimestre, né? Pelo lado da indústria, a gente pode destacar a importância ainda da indústria extrativa.
2: Entre os demais grandes setores, os serviços cresceram 0,2% e a indústria 0,1%. Pelo lado da demanda, ou seja, de quem procura pelos serviços, os investimentos cresceram 1,2% e o consumo do governo aumentou 0,4%. Já o consumo das famílias caiu 0,4%. O analista da FGV destaca que essa queda no consumo das famílias é algo pontual e que deve melhorar no próximo levantamento.
3: E esse resultado negativo veio na contramão do que vinha apresentando recentemente, que era um comportamento mais resiliente, né? Em que provavelmente o efeito da renda, do aumento de renda por conta do mercado de trabalho aquecido, por conta dos estímulos fiscais do governo, seja pela isenção do imposto de renda, isso vinha produzindo resultados positivos no consumo das famílias. Mais recente, mas agora nesse segundo trimestre, apresentou uma queda significativa de 0,4%.
2: A agropecuária foi o setor que mais avançou no segundo trimestre de 2026. Na comparação com o mesmo período do ano passado, o setor cresceu aproximadamente 7%, favorecido pelo bom desempenho da pecuária e das culturas agrícolas. Agência Rádio Web, produção e reportagem, Aldrin Pontes.
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8: 8 e 8.

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1: Depois de defender as cores da Argentina por 20 anos, Lionel Messi anunciou nesta segunda-feira, através das redes sociais, que está aposentado das partidas com a seleção. O Camisa 10 publicou um grande texto dizendo que a carta de despedida já estava escrita desde 21 de julho, 2 dias depois da derrota da Argentina na final da Copa do Mundo para a Espanha nos Estados Unidos. Messi citou ainda que a morte do pai, que ocorreu há 2 semanas, também o ajudou bastante a tomar esta decisão. O jogador segue atuando pelo Inter Miami, onde tem contrato até 2028, mas aos 39 anos, pessoas próximas ao craque dizem que é possível que ele aposente antes mesmo do fim do vínculo. Pela Argentina, Messi conquistou 4 títulos, a Copa América por 2 vezes, a finalíssima e a Copa do Mundo de 2022. Agência Rádio Web com informações do futebol internacional, Daniel Esperon.
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3: 8:53

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1: As altas temperaturas provocadas pelo fenômeno El Niño já afetam a rotina dos trabalhadores na Amazônia. Na região, atividades relacionadas a céu aberto e nos horários de maior calor aumentam os riscos de desidratação, estafa térmica e acidentes. Diante desse cenário, a Justiça do Trabalho reforça a necessidade de medidas de adaptação climática nos ambientes profissionais. Como informa Paulo Izan, desembargador do TRT da 8ª Região.
2: Com bons amazônidas, nós sabemos o que é uma leseira de calor. Então a pessoa vai hidratando, vai tendo a estafa por calor, vai ficando tonta, vai perdendo a agilidade, logo não consegue antecipar os movimentos, está mais sujeito a acidentes.
1: A orientação é evitar exposição extrema nos períodos de maior calor, principalmente entre 11 horas da manhã e 2 horas da tarde. Trabalhadores que exercem atividades físicas intensas, como profissionais da construção civil, coleta de resíduos e entregadores, estão entre os mais expostos. Paulo Izan, desembargador do TRT da 8ª Região, fala sobre as adaptações mediante o atual cenário também nas grandes cidades.
2: A palavra de ordem é adaptação. Adaptação do trabalho, adaptação das empresas e adaptação das cidades. Nós precisamos de cidades mais arborizadas, cidades que organizem os seus horários para não coincidir com o pior horário do calor. E aqui eu tô falando de saída de escola, tô falando de oferta de serviço de coleta de lixo.
1: Com a previsão de eventos climáticos extremos cada vez mais frequentes e intensos, especialistas defendem que empresas e trabalhadores adotem medidas preventivas.
3: João Paulo Seabra, da Rádio Cultura FM de Belém, para a Rádio Nacional em Brasília.
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7: Você parou de fumar agora. O que acontece no seu corpo? Olha, depois de 20 minutos do seu último cigarro, a frequência cardíaca cai e a pulsação chega perto do normal. Depois de 2 horas, a nicotina para de circular no sangue. Depois de 12 horas, os níveis de monóxido de carbono são reduzidos pela metade. 12 horas só. Em um dia, os seus pulmões já começam a funcionar melhor e os brônquios passam a limpar os resíduos deixados pelo cigarro. Em 2 dias, você consegue sentir melhor o cheiro e o gosto dos alimentos. Após 2 a 12 semanas, a pele fica menos oleosa, a circulação sanguínea melhora e a capacidade do seu pulmão aumenta em até 30%. Em até 9 meses, você não sofre mais com tosse, falta de ar e respiração ofegante. Em 1 ano, o risco de sofrer uma doença cardíaca, como um infarto, por exemplo, cai pela metade. A partir de 5 anos, o risco de um acidente vascular cerebral, de um AVC, começa a chegar perto daquele de um não fumante. Mais 5 anos e a taxa de mortalidade por câncer de pulmão se torna a metade em relação à de alguém que ainda continua a fumar. Depois de 1 década, sua expectativa de vida, enfim, chega perto daquela de quem nunca fumou na vida. Ou seja, após 10 anos sem fumar, a sua saúde pode ser novamente comparada à de uma pessoa saudável. E se isso não é suficiente para te convencer, pense no quanto de dinheiro você estaria economizando ao deixar de comprar cigarro durante esse tempo todo. E aí, preciso falar mais alguma coisa?
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1: Depois de um período de cessar-fogo cheio de ameaças, Estados Unidos e Irã voltaram a trocar ataques neste final de semana. A retomada da guerra já teve reflexos no preço do barril de petróleo. Os ataques americanos atingiram lançadores iranianos na ilha de Larak, que, segundo Washington, seriam uma ameaça à navegação pelo Estreito de Hormuz. Duas pessoas morreram. Teerã retaliou lançando mísseis contra bases americanas na Jordânia. A troca de ataques deixa mais distante uma solução diplomática para a guerra, que pode se arrastar por mais tempo. No final de semana, o presidente Donald Trump publicou ameaças feitas com inteligência artificial à ilha iraniana de Karg, responsável pela maior parte das exportações de petróleo do Irã. Entre intimidações e ataques, o preço do barril de petróleo do tipo Brent voltou a subir mais de 5% hoje, voltando a ficar acima dos 90 dólares. Nesta segunda-feira, as Nações Unidas fizeram um novo apelo para a retomada das negociações entre Irã e Estados Unidos. Também no domingo, drones russos atingiram Kiev, a capital ucraniana. Uma densa fumaça obrigou a população a se proteger dentro de casa. Várias pessoas precisaram de atendimento médico. O presidente ucraniano, Volodymyr Zelensky, disse que conversou com representantes do governo americano para pressionar a Rússia a negociar. No Nepal, o número de mortos em decorrência das inundações e deslizamentos de geleiras do Himalaia subiu para 903. Mais de 4.200 estão desaparecidas. Equipes de resgate correm contra o tempo para alcançar centenas de trabalhadores presos em túneis bloqueados de projetos hidrelétricos. Na província de Sichuan, militares recuperaram do rio Narayani quase 200 corpos de vítimas. Com informações da agência Reuters, da TV Brasil em Brasília, Antônio Trindade.
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9: 9:39. 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

0: assim a gente encerra mais uma edição do Toque de Classe. 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
2: O consumo excessivo de açúcar na infância pode trazer consequências para a saúde ao longo da vida. Segundo a nutricionista e professora do curso de nutrição da Universidade da Amazônia, UNAMA, Tiffany Mendes, os primeiros anos são fundamentais para a criação de hábitos alimentares saudáveis.
3: Crianças até 2 anos de idade não devem ingerir açúcar adicionado e nem alimentos industrializados. A ingestão de alimentos com esse perfil faz com que as crianças tenham maior predisposição ao desenvolvimento de doenças como obesidade e diabetes, além de doenças orais, como por exemplo as cáries.
2: Além de contribuir para a prevenção da obesidade e do diabetes, a restrição do açúcar busca também

0: favorecer a saúde bucal e ajuda a criança a reconhecer melhor o sabor natural dos alimentos como frutas e verduras. A nutricionista Tiffany Mendes dá uma dica para a preparação de lanche saudável para as crianças.
1: Utilizar formas estratégias para que essa criança consiga consumir alimentos em horários diferenciados, onde ela utilizaria aquele alimento industrializado que de repente já até faz parte da rotina. Então existem receitas de iogurte que são feitos de forma natural, onde não são adicionados nenhum tipo de açúcar e são adicionados somente o iogurte puro e a fruta batida e com sabor muito parecido com o iogurte industrializado.
0: Especialistas ainda reforçam que durante os primeiros meses de vida, o leite materno deve ser a principal fonte de alimentação. A introdução de outros alimentos deve acontecer conforme orientação médica e sem adição de açúcar.
2: João Paulo Seabra, da Rádio Cultura FM de Belém, para a Rádio Nacional em Brasília.
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8: Diária 10 e 7.

0: E a gente encerra assim mais uma edição do Voo Direto Sem Escalas. 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
2: Nas trajetórias profissionais de homens e mulheres, ter filhos ainda produz efeitos opostos nas carreiras. Enquanto a maternidade permanece cercada pelo receio de perda de oportunidades, a paternidade é associada ao desenvolvimento profissional. Levantamento realizado pelo InfoJobs revela que mais de 64% dos pais consideram que a paternidade teve impacto positivo nas carreiras. Já na maternidade, 42% das mulheres afirmaram ter medo de sofrer prejuízos profissionais por serem mães. Jonathan Félix, doutor em administração e coordenador do grupo temático Espiritualidade, Saúde e Bem-Estar Corporativo no CRAMG, Conselho Regional de Administração de Minas Gerais, explica sobre a comparação como a parentalidade ainda é vivenciada de maneira desigual dentro das empresas.
3: Existe uma diferença na maneira como a sociedade e, consequentemente, as organizações, elas distribuem as responsabilidades de cuidado. Historicamente, a maternidade, ela foi associada à responsabilidade principal pelo cuidado dos filhos, enquanto a paternidade, ela esteve muito mais associada à provisão e à responsabilidade financeira. E essas expectativas sociais entram conosco nas empresas. Então, quando um homem se torna pai, características como responsabilidade, estabilidade e amadurecimento podem já ser percebidas positivamente. Já quando uma mulher ela se torna mãe, ainda existe em muitos ambientes uma dúvida implícita. Será que ela continuará tendo a mesma disponibilidade para o trabalho? Existe uma estrutura social que distribui o cuidado de maneira desigual.
2: Entre os profissionais que ainda não são pais, mais de 37% acreditam que as mudanças não terão impacto sobre a carreira. Para Jonathan Félix, a participação mais ativa dos homens nos cuidados com os filhos pode ajudar a reduzir a desigualdade de gênero no mercado de trabalho.
3: O pai não ajuda a mãe a cuidar do filho. Ele exerce a sua própria responsabilidade parental. Se cuidar dos filhos passa a ser uma responsabilidade esperada tanto de homens quanto de mulheres, diminui a tendência da empresa olhar para uma jovem profissional e imaginar que uma futura maternidade representará, por exemplo, um risco maior do que uma futura paternidade de um colega. Não deveríamos estar discutindo como fazer a maternidade se parecer com a paternidade no mercado de trabalho. A gente deveria estar discutindo como fazer com que homens e mulheres possam exercer plenamente o cuidado sem que isso se transforme em uma penalidade profissional.
2: A Organização Internacional do Trabalho defende políticas de cuidado, como licenças parentais, para reduzir desigualdades de gênero no mercado de trabalho. Agência Rádio Web, produção e reportagem, Priscila Mendes.
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8: Meio-dia e cinco.

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0: Você lembra dessa balada inesquecível? Second Chance, da banda 38 Special, foi lançada em 1988 e marcou uma grande virada na carreira do grupo. Conhecidos pelo som mais roqueiro, os caras surpreenderam o público com uma canção romântica e cheia de emoção. Ela fala sobre arrependimento e recomeço e acabou se tornando o maior sucesso da banda, chegando ao topo das paradas adultas nos Estados Unidos.

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1: Depois de defender as cores da Argentina por 20 anos, Lionel Messi anunciou nesta segunda-feira, através das redes sociais, que está aposentado das partidas com a seleção. O Camisa 10 publicou um grande texto dizendo que a carta de despedida já estava escrita desde 21 de julho, dois dias depois da derrota da Argentina na final da Copa do Mundo para a Espanha nos Estados Unidos. Messi citou ainda que a morte do pai, que ocorreu há duas semanas, também o ajudou bastante a tomar esta decisão. O jogador segue atuando pelo Inter Miami, onde tem contrato até 2028, mas aos 39 anos, pessoas próximas ao craque dizem que é possível que ele aposente antes mesmo do fim do vínculo. Pela Argentina, Messi conquistou 4 títulos. A Copa América por 2 vezes, a finalíssima e a Copa do Mundo de 2022. Agência Rádio Web com informações do futebol internacional, Daniela Esperon.
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7: Meio-dia e 35.

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2: Agora 11 para 1.

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1: Quem administra um pequeno negócio muitas vezes precisa cuidar de tudo ao mesmo tempo. Atender clientes, controlar as finanças, acompanhar o estoque, divulgar produtos e ainda pensar nas vendas. É justamente nessa rotina que a inteligência artificial pode funcionar como apoio. Segundo Renata Aspin, da Unidade de Gestão de Soluções do Sebrae, uma das principais vantagens está em reduzir o tempo dedicado a algumas tarefas.
2: A IA ajuda a reduzir o tempo gasto em criação de anúncios, produção de conteúdos e o atendimento inicial. Com isso, o empreendedor ganha mais tempo para inovar, vender, negociar e criar experiências para o seu cliente.
1: Na prática, a tecnologia pode ajudar desde a criação de uma publicação para as redes sociais até o atendimento de dúvidas frequentes dos consumidores. Eduardo Curado, gerente de soluções do Sebrae Nacional, destaca que o primeiro passo não deve ser tentar automatizar toda a empresa, mas identificar uma tarefa que não esteja consumindo tempo demais.
3: Olha, meu primeiro conselho é não tenta fazer tudo de uma vez. Escolha um problema que hoje consome muito o seu tempo. É responder mensagem? É criar ideias de postagem? É organizar as contas? Escolha essa dor, busque uma ferramenta simples de IA para te ajudar e vá testando aos poucos, sem medo de errar.
1: A recomendação também ajuda a evitar o uso da inteligência artificial apenas porque a tecnologia está disponível. A ferramenta precisa responder a uma necessidade concreta da empresa. O Sebrae mantém cursos e iniciativas voltados à aplicação da IA nos pequenos negócios, com conteúdos sobre finanças, gestão de pessoas e uso prático da inteligência artificial. Agência Rádio Web, produção e reportagem, Virgínia Alves.
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7: Febre interna não existe. Vou repetir. Febre interna não existe. Isso é um mito. O que as pessoas chamam erroneamente de febre interna seria uma sensação de aumento da temperatura do corpo que não se reflete no termômetro. Ou seja, a pessoa sentiria todos os sintomas associados à febre, calafrios, suor excessivo e mal-estar, mas o termômetro não passa da faixa dos 37,5. Na verdade, essa suposta sensação de calor é uma confusão com os efeitos de outras questões de saúde, o estresse, a ansiedade e até alterações hormonais. Pensa comigo, durante uma crise de ansiedade, a frequência cardíaca aumenta, o fluxo sanguíneo se altera e a respiração fica mais rápida. Então é claro que a pessoa vai suar mais, vai se sentir mais indisposta ou ter mais calor. Isso não quer dizer que ela esteja com febre, tanto que assim que ela se acalma, os sintomas da tal febre interna somem também. A ovulação ou a menopausa podem provocar essa mesma impressão, uma vez que elas causam chamados fogachos, ondas de calor que atingem principalmente a cabeça, o pescoço e o tórax das mulheres. Por mais que não provoquem febres de verdade, essas situações não deixam de incomodar. Se você sentir os sintomas que eu comentei aqui, procure descansar, respirar fundo e manter a calma. Passe uma toalha úmida na testa e na nuca. E se não melhorar, se você perceber outros sintomas como vômito, diarreia ou tontura, aí precisa procurar ajuda médica. Se você sofre de estresse ou ansiedade, é fundamental buscar ajuda psicológica.
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8: Agora 1:08.

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E a gente...

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1: Depois de um período de cessar-fogo cheio de ameaças, Estados Unidos e Irã voltaram a trocar ataques neste final de semana. A retomada da guerra já teve reflexos no preço do barril de petróleo. Os ataques americanos atingiram lançadores iranianos na ilha de Larak, que, segundo Washington, seriam uma ameaça à navegação pelo Estreito de Hormuz. Duas pessoas morreram. Teherã retaliou, lançando mísseis contra bases americanas na Jordânia. A troca de ataques deixa mais distante uma solução diplomática para a guerra, que pode se arrastar por mais tempo. No final de semana, o presidente Donald Trump publicou ameaças feitas com inteligência artificial à ilha iraniana de Karg, responsável pela maior parte das exportações de petróleo do Irã. Entre intimidações e ataques, o preço do barril de petróleo do tipo Brent voltou a subir mais de 5% hoje, voltando a ficar acima dos 90 dólares. Nesta segunda-feira, as Nações Unidas fizeram um novo apelo para a retomada das negociações entre Irã e Estados Unidos. Também no domingo, drones russos atingiram Kiev, a capital ucraniana. Uma densa fumaça obrigou a população a se proteger dentro de casa. Várias pessoas precisaram de atendimento médico. O presidente ucraniano, Volodymyr Zelensky, disse que conversou com representantes do governo americano para pressionar a Rússia a negociar. No Nepal, o número de mortos em decorrência das inundações e deslizamentos de geleiras do Himalaia subiu para 903. Mais de 4.200 estão desaparecidas. Equipes de resgate correm contra o tempo para alcançar centenas de trabalhadores presos em túneis bloqueados de projetos hidrelétricos. Na província de Sichuan, militares recuperaram do rio Narayani quase 200 corpos de vítimas. Com informações da agência Reuters, da TV Brasil em Brasília, Antônio Trindade.
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9: 1:36.

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3: O nutricionista é um profissional responsável pelo planejamento de programas de alimentação e dietas específicas que podem contribuir para a melhora da qualidade de vida e saúde dos pacientes. A nutricionista Lidiane Corrêa Serrão fala da importância deste segmento.
4: Eu vejo o cenário atual da qualidade alimentar no Brasil com bastante preocupação, pois nós estamos vivendo uma mudança importante no padrão de alimentação da população, com os alimentos ultraprocessados ocupando cada vez mais espaço no dia a dia e muitas vezes substituindo os alimentos in natura ou minimamente processados.
3: Em 31 de agosto de 1949, foi criada a Associação Brasileira de Nutricionista, hoje sendo a ASBRAN, Associação Brasileira de Nutrição, onde o foco sempre foi o fortalecimento da categoria. O campo de atuação do nutricionista é muito amplo. Lidiane Corrêa Serrão fala da nutrição como prevenção e cuidados com a saúde.
4: Ela faz parte da nossa vida todos os dias, por isso, quando nós conseguimos ajudar uma pessoa, uma família, uma comunidade a melhorar sua relação com a alimentação, nós podemos contribuir para a prevenção e o controle de doenças como diabetes, hipertensão, além também de contribuir para a redução do risco de alguns tipos de câncer. Então, eu acredito que a importância do nutricionista para a sociedade está justamente no potencial de promover saúde, de prevenir doenças, de melhorar a qualidade de vida das pessoas, tanto no atendimento individual quanto em ações coletivas. E para mim, essa é uma profissão que tem um grande potencial de transformação social. A alimentação, ela está presente em todos os momentos da nossa vida.
3: Marcos Aleixo, da Rádio Cultura de Belém, para a Rádio Nacional em Brasília.
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0: Agora 2:08.

0: 12:16.
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1: Atualmente, 538 mulheres vítimas de violência doméstica no estado do Rio de Janeiro são protegidas pelo botão do pânico. O dispositivo possibilita o acionamento das forças de segurança para o atendimento mais rápido em situações de risco. E de janeiro a julho deste ano, foi acionado 67 vezes. De acordo com o governo do estado, o botão do pânico reforça a proteção de mulheres amparadas por medidas protetivas determinadas pela justiça e está vinculado à tornozeleira eletrônica usada pelo agressor. O monitoramento é feito pela Polícia Penal do estado e ainda conforme o governo do Rio de Janeiro, desde a implantação dos equipamentos, nenhuma mulher monitorada sofreu qualquer tipo de agressão devido à resposta imediata. Em uma situação de risco, a mulher pode acionar o botão do pânico. O alerta é recebido pela Polícia Penal, que realiza os procedimentos necessários e comunica a ocorrência à Polícia Militar, responsável pelo deslocamento para o atendimento da vítima. O dispositivo começou a ser implantado em 2019 em escolas da rede pública que ficam em áreas de risco, onde, por exemplo, há a presença de organizações criminosas. No ano passado, foi a vez das mulheres vítimas de violência. E neste ano, o botão do pânico está sendo instalado nas unidades de pronto atendimento do governo do estado. O objetivo é coibir a violência contra profissionais de saúde. Levantamento do Conselho Regional de Medicina do Rio de Janeiro aponta que um médico é vítima de ameaça, intimidação ou violência física a cada 3 dias em unidades de saúde do estado. Da Rádio Nacional no Rio de Janeiro, Cristiane Ribeiro.
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5: Ao contrário do câmbio manual, que não exige troca de óleo em sua grande maioria, o automático, em geral, pede substituição do óleo, geralmente em elevadas quilometragens. E também depende muito do tipo do automático, varia de acordo com o câmbio, pois automático pode ser o convencional, o CVT, o automático de dupla embreagem, ou o automatizado, que pode ser o Dualogic ou o iMotion, EasyTronic, Easier. Estes últimos com uma única embreagem e utilizando o mesmo câmbio manual, porém sem o pedal de embreagem e alavanca de mudanças, ambos substituídos por um sistema informatizado. E aí, só procurando as recomendações de fábrica no manual do proprietário.
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6: 2:36.

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1: O interesse pelos cupons vai além dos descontos promocionais nas compras. 8 em cada 10 brasileiros consideram importante utilizar esse tipo de benefício para também quitar as dívidas. Dessa forma, a Serasa lança a primeira campanha internacional intitulada Todo Mundo Ama Cupons, para quitação de dívidas, estrelada por Tichina Arnold, conhecida por interpretar a Rochelle na série Todo Mundo Odeia o Chris. Segundo pesquisa realizada pela empresa, em parceria com o Instituto Opinion Box, 36% utilizam cupons pelo menos uma vez por mês e 70% afirmam economizar mensalmente com essa prática. Em um cenário de alto endividamento, iniciativas que associam descontos à negociação de dívidas podem ter impacto relevante na redução da inadimplência, como explica Renan Maximiano, diretor criativo da Serasa.
2: Durante muito tempo, o cupom foi visto só como uma vantagem pontual, algo bem promocional do dia a dia. Mas o dado, que a cada 8 em cada 10 brasileiros utilizam o cupom, mostra que o brasileiro já observa essa forma de pagamento como uma forma de organização financeira e não apenas para consumo. O consumidor está cada vez mais atento a qualquer oportunidade que o ajude a economizar, inclusive na hora de negociar o que ele também deve. Quando 80% da população brasileira diz que esse tipo de benefício é importante também para quitar dívidas, eles também mostram uma mudança de mentalidade por parte da população.
1: Ao todo, são mais de 80 milhões de ofertas com desconto extra para 15 milhões de consumidores que podem negociar as dívidas atuando como um aliado na hora de dar novo passo rumo à organização financeira. Maximiano destaca como a forma do consumidor utilizar os cupons de desconto se torna uma ferramenta para negociar as dívidas.
2: Assim, o desconto ele acaba virando uma economia de verdade e não um estímulo para gastar mais do que o planejado. Outro ponto muito importante é entender que o cupom ele não substitui o planejamento financeiro. Sobre o passo a passo, é tudo muito simples. É só entrar no site ou aplicativo da Serasa, fazer o login, clicar em renegociar dívidas ou negociar dívidas e verificar se há alguma oferta disponível com cupom para você. E aí você escolhe a forma de pagamento. E na hora de confirmar o acordo, você precisa adicionar o cupom.
1: Vale lembrar que o desconto do cupom é adicional ao desconto que o consumidor já recebeu do credor na hora da negociação da dívida. Mais informações no site da Serasa e nas redes sociais da empresa. Agência Rádio Web, produção e reportagem, Priscila Mendes.
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8: 3 e 7.

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4: 5:33. 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
1: O PIB, Produto Interno Bruto do Brasil, movimentou 3 trilhões e 400 bilhões de reais no segundo trimestre de 2026. Apesar do grande volume, o resultado significa um crescimento de apenas 0,5%. A informação é do IBGE, Instituto Brasileiro de Geografia e Estatística, divulgada nesta terça-feira, 1º de setembro. Na comparação com o mesmo período do ano passado, o PIB cresceu 2%. De acordo com o analista do Núcleo de Contas Nacionais da FGV IBRI, Henrique Bittencourt de Alencar, o resultado do trimestre tem como destaque principalmente a agropecuária, que avançou 2,8% em relação aos 3 primeiros meses deste ano.
2: Pelo lado da oferta, eu destacaria a agropecuária nesse segundo trimestre como até uma surpresa, ela vindo com um número positivo mais do que esperado, talvez, para o segundo trimestre, porque normalmente se concentra o crescimento no primeiro trimestre, né? Pelo lado da indústria, a gente pode destacar a importância ainda da indústria extrativa.
1: Entre os demais grandes setores, os serviços cresceram 0,2% e a indústria 0,1%. Pelo lado da demanda, ou seja, de quem procura pelos serviços, os investimentos cresceram 1,2% e o consumo do governo aumentou 0,4%. Já o consumo das famílias caiu 0,4%. O analista da FGV destaca que essa queda no consumo das famílias é algo pontual e que deve melhorar no próximo levantamento.
2: E esse resultado negativo veio na contramão do que vinha apresentando recentemente, que era um comportamento mais resiliente, né? Em que provavelmente o efeito da renda, do aumento de renda por conta do mercado de trabalho aquecido, por conta dos estímulos fiscais do governo, seja pela isenção do imposto de renda, isso vinha produzindo resultados positivos no consumo das famílias. Mas recentemente, agora nesse segundo trimestre, apresentou uma queda significativa de 0,4%.
1: A agropecuária foi o setor que mais avançou no segundo trimestre de 2026. Na comparação com o mesmo período do ano passado, o setor cresceu aproximadamente 7%, favorecido pelo bom desempenho da pecuária e das culturas agrícolas. Agência Rádio Web. Produção e reportagem, Aldrin Pontes.
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2: O cansaço está deixando você desanimado? Reconhecer o tipo de cansaço que você está sentindo é o primeiro passo para recuperar o ânimo. Por exemplo, quando é o corpo que precisa de uma pausa, você provavelmente vai sentir fadiga muscular, sono e desânimo. A solução é repousar, dormir bem, balancear a alimentação e praticar exercícios físicos moderados. Já quando o cansaço é mental, é o seu cérebro que está sobrecarregado. Dificuldade de concentração, lapsos de memória e estresse são alguns dos sintomas que costumam aparecer. A recomendação é desacelerar e investir em tarefas relaxantes. Leitura, por exemplo, ou outros hobbies. Agora, se você estiver passando por um momento de luto, conflito ou frustração, o cansaço pode ter fundo emocional. Tristeza, mudanças de humor repentinas e sensação de vazio ou inutilidade são mais frequentes nesses casos. Procure apoio psicológico e práticas de relaxamento, como a meditação, por exemplo. Outro tipo de cansaço é o sensorial, que acontece quando você fica exposto por muito tempo a luzes fortes, barulhos contínuos ou excesso de telas. Ele causa irritabilidade, dor de cabeça, sensibilidade extrema e vontade de fugir do ambiente. Tente se afastar desses estímulos, diminuir o tempo de tela e priorizar lugares mais calmos. O cansaço social, por sua vez, ocorre quando você precisa ter interações constantes, geralmente superficiais, com pouco vínculo e estimulados pela hiperconectividade. Lembre-se que você pode dizer não e respeitar os seus próprios limites de interação. O autoconhecimento, inclusive, é a melhor forma de prevenir qualquer um desses tipos de cansaço. Conversar com uma psicóloga ou com pessoas de confiança pode ajudar a identificar mudanças sutis e evitar que a sobrecarga se agrave.
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1: Depois de um período de cessar-fogo cheio de ameaças, Estados Unidos e Irã voltaram a trocar ataques neste final de semana. A retomada da guerra já teve reflexos no preço do barril de petróleo. Os ataques americanos atingiram lançadores iranianos na ilha de Larak, e segundo Washington, seriam uma ameaça à navegação pelo Estreito de Hormuz. Duas pessoas morreram. Teherã retaliou lançando mísseis contra bases americanas na Jordânia. A troca de ataques deixa mais distante uma solução diplomática para a guerra, que pode se arrastar por mais tempo. No final de semana, o presidente Donald Trump publicou ameaças feitas com inteligência artificial à ilha iraniana de Karg, responsável pela maior parte das exportações de petróleo do Irã. Entre intimidações e ataques, o preço do barril de petróleo do tipo Brent voltou a subir mais de 5% hoje, voltando a ficar acima dos 90 dólares. Nesta segunda-feira, as Nações Unidas fizeram um novo apelo para a retomada das negociações entre Irã e Estados Unidos. Também no domingo, drones russos atingiram Kiev, a capital ucraniana. Uma densa fumaça obrigou a população a se proteger dentro de casa. Várias pessoas precisaram de atendimento médico. O presidente ucraniano, Volodymyr Zelensky, disse que conversou com representantes do governo americano para pressionar a Rússia a negociar. No Nepal, o número de mortos em decorrência das inundações e deslizamentos de geleiras do Himalaia subiu para 903. Mais de 4.200 estão desaparecidas. Equipes de resgate correm contra o tempo para alcançar centenas de trabalhadores presos em túneis bloqueados de projetos hidrelétricos. Na província de Sichuan, militares recuperaram do rio Narayani quase 200 corpos de vítimas. Com informações da agência Reuters, da TV Brasil em Brasília, Antônio Trindade.
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3: 6:56

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1: A personal trainer Rafaela Ferreira foi diagnosticada com ansiedade, um transtorno que atinge milhares de brasileiros. O Brasil é o país com maior número de pessoas com ansiedade no mundo, de acordo com o levantamento da OMS, Organização Mundial da Saúde. Rafaela conta que entre os diversos sintomas percebidos estavam dores físicas, insônia, movimentos repetitivos e mudanças de humor.
2: Tinha muita dor de cabeça, aí ficava muito irritada. O problema de não dormir também, ficar sacudindo os pés, me deixava no outro dia também extremamente irritada. Não queria sair, não queria fazer nada. Tentava dormir de dia, mas também era impossível dormir. Foi uma época que foi muito difícil, né?
1: Os problemas atrapalharam a personal em diversos aspectos da vida, especialmente no trabalho.
2: Eu gravava vídeo para as redes sociais e eu via que estava errado, porque eu tinha tiques assim de travar o rosto, né, fazer careta. Então, não conseguia fazer os vídeos pro meu trabalho, né, que o meu negócio hoje são as redes sociais.
1: A saúde mental é considerado o maior problema de saúde em 18 países, incluindo o Brasil, ultrapassando doenças como câncer e obesidade. É o que aponta o relatório sobre serviços de saúde 2025 da empresa de pesquisa de mercado Ipsos. De acordo com o estudo, 52% dos entrevistados dizem que a saúde mental é sua maior preocupação de saúde, contra 18% em 2018. Para as mulheres, a preocupação é ainda maior, chegando a 60% das entrevistadas. Além disso, o Brasil está na quinta posição entre os países com os maiores índices de estresse. O cenário se reflete no ambiente de trabalho, com um alto número de afastamentos por transtornos mentais. De acordo com o Ministério da Previdência, foram quase 200 mil afastamentos em 2021, contra mais de 546 mil em 2025. De acordo com a ABP, Associação Brasileira de Psiquiatria, os principais transtornos de saúde mental entre os brasileiros e que mais provocam afastamentos são a ansiedade e a depressão. Além disso, crescem os casos de estresse crônico e de síndrome de burnout. O presidente da ABP, Antônio Geraldo da Silva, destaca que diversas questões sociais contribuem para esse alto número de casos no país, como a desigualdade, a insegurança financeira e a instabilidade no trabalho. Outro desafio é o estilo de vida, cada vez mais acelerado e sobrecarregado.
3: Vivemos em uma sociedade acelerada, hiperconectada, com excesso de informações, pressão por desempenho e relações sociais muito, mas muito fragilizadas. Portanto, o aumento dos transtornos mentais, das doenças mentais, não decorre de uma única causa, mas da interação entre vulnerabilidade individual e fatores ambientais.
1: O especialista reforça ainda alguns hábitos que todos devem ter no dia a dia para manter uma boa saúde mental.
3: Dormir bem, praticar atividade física, manter a alimentação equilibrada, preservar o convívio social, estabelecer uma rotina saudável, ajudam muito a proteger a saúde mental, a mantermos a saúde mental, a não adoecermos. Técnicas de relaxamento e meditação também podem ser úteis, mas é importante destacar que essas medidas promovem a saúde e auxiliam na prevenção das doenças. Elas não substituem tratamento quando existe uma doença mental instalada.
1: Rafaela é um exemplo de que investir em tratamento vale a pena. Ela procurou ajuda psicológica e psiquiátrica e atualmente se sente muito melhor.
2: Tratamento, ele tem sido bom, favorável, salvo quando os dias que eu fico mais ansiosa, eu percebo que o medicamento é um pouco fraco, mas assim, não são todos os dias. E como eu consigo conversar ainda com a minha psicóloga, uma vez a cada 15 dias, vez ou outra eu peço a ajuda dela semanal, né? Então assim, o tratamento tá dando bastante diferença.
1: A Constituição Federal determina que a saúde é um direito de todos e dever do Estado, incluindo a saúde mental, que deve ser assegurada sem qualquer forma de discriminação. Com produção de Lígia Maria, da Rádio Nacional no Rio de Janeiro, Carolina Pessoa.
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8: 7 e 6.

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5: Cada vez maior o número de motoristas, de donos de automóveis, reclamando do aumento de consumo de gasolina. E nem sempre tem alguma coisa errada com o automóvel. Hoje, em primeiro lugar, não se esqueça que com o aumento do etanol na gasolina de 27 para 30%, o consumo do carro subiu também. Só por experiência, abasteça com a gasolina premium, que só tem 25% de etanol, e veja se o consumo vai reduzir. Segundo problema, o posto pode estar adicionando mais etanol ainda à gasolina, e são muitos os que cometem este crime. E terceiro, você pode estar abastecendo num posto que tenha a bomba baixa, ou seja, a bomba marca no mostrador um número de litros bem maior do que o fornecido para o seu tanque.
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1: O nutricionista é um profissional responsável pelo planejamento de programas de alimentação e dietas específicas que podem contribuir para a melhora da qualidade de vida e saúde dos pacientes. A nutricionista Lidiane Corrêa Serrão fala da importância deste segmento.
2: Eu vejo o cenário atual da qualidade alimentar no Brasil com bastante preocupação, pois nós estamos vivendo uma mudança importante no padrão de alimentação da população, com os alimentos ultraprocessados ocupando cada vez mais espaço no dia a dia e muitas vezes substituindo os alimentos in natura ou minimamente processados.
1: Em 31 de agosto de 1949, foi criada a Associação Brasileira de Nutricionista, hoje sendo a ASBRAN, Associação Brasileira de Nutrição, onde o foco sempre foi o fortalecimento da categoria. O campo de atuação do nutricionista é muito amplo. Lidiane Corrêa Serrão fala da nutrição como prevenção e cuidados com a saúde.
2: Ela faz parte da nossa vida todos os dias, por isso quando nós conseguimos ajudar uma pessoa, uma família, uma comunidade a melhorar sua relação com a alimentação, nós podemos contribuir para a prevenção e o controle dessas, de doenças como diabetes, hipertensão, além também de contribuir para a redução do risco de alguns tipos de câncer. Então, eu acredito que a importância do nutricionista para a sociedade está justamente no potencial de promover saúde, de prevenir doenças, de melhorar a qualidade de vida das pessoas, tanto no atendimento individual quanto em ações coletivas. E para mim, essa é uma profissão que tem um grande potencial de transformação social. A alimentação, ela está presente em todos os momentos da nossa vida.
1: Marcos Aleixo, da Rádio Cultura de Belém, para a Rádio Nacional em Brasília.
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